Ô McCartney, pra gente fechar mais uma hora aqui na Inspira, excelente noite pra você, fique com a gente que daqui a pouquinho tem Phil Collins, vou tocar Mariah, vai ter ainda Roupa Nova, Simple Red e muito mais. Só boa música por aqui, Inspira FM faz bem ouvir.

Jason Mraz, aqui na Inspira 97.7, baixe o aplicativo, ouça pelo site inspirafm.com.br. Agora tem roupa nova, dona.

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0: Em Campinas, 6 em ponto.
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0: Olá, muito bom dia, uma excelente segunda-feira para você. Hoje é dia 13 de julho de 2026. Começa agora o Inspira pela Manhã, o seu programa de músicas e notícias. Os principais destaques de hoje são: o licenciamento em 2026 no estado de São Paulo. Placas finais 1 e 2 devem regularizar documento até o final deste mês. Casos de pneumonia sobem 44% em São Paulo e acendem um alerta no inverno. Uma frente fria derruba temperaturas e traz nevoeiro em Campinas e região. Agora temos 13 graus no estúdio da Inspira FM. Bom dia.
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0: Inspira FM 6:14.
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0: Uma frente fria derruba as temperaturas em Campinas e na região metropolitana a partir de hoje. Segundo o INMET, o Instituto Nacional de Meteorologia, a mudança do tempo segue até quarta-feira com um aumento de nuvens, ventos e chances de chuva fraca. Hoje os termômetros variam entre 12 e 20 graus. Amanhã, terça-feira, a mínima cai para 9 graus, com máxima de 20. Também há previsão de nevoeiro de madrugada, principalmente em rodovias do interior. Agora temos 14 graus no estúdio da Inspira.
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0: Hartman, I Can Dream About You, agora 6:30 em Campinas.
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0: O dólar fechou em queda de 0,28% na sexta-feira, cotado a R$5,10. Já o Ibovespa, o principal índice da Bolsa Brasileira, subiu 2,97%, fechando aos 177.866 pontos. Segundo o IBGE, a inflação de junho ficou em 0,16%, abaixo do esperado, que impulsionou as ações, principalmente do varejo e do setor financeiro. No cenário externo, tensões no Oriente Médio seguem no radar, com novos ataques entre Estados Unidos e Irã influenciando o mercado do petróleo.
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Super FM, as melhores músicas para você na nossa playlist Bruce Hornsby and the Range, The Way It Is. Agora faltam 20 para 7 em Campinas. Você tem Christopher Cross.

0: 6h44 em Campinas.
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0: Inglaterra e Argentina venceram no sábado e avançaram.

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1: Bom dia para você, Robson Ramos, que traz as primeiras informações de como anda o movimento em Campinas, Robson.
2: Bom dia, Renato Sadi, para você ligado aqui na Inspira FM. E o trânsito em Campinas nesta manhã, destaque para a rodovia Santos Dumont, chegando com lentidão a Campinas, na altura do quilômetro 76, já no acesso ali para a rodovia Anhanguera. Quem vai agora no sentido de Viracopos em Indaiatuba vai com boas condições. 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
1: Faltam 15 para 7 agora.
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0: Inspira FM 7 em ponto.
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0: Os Estados Unidos voltaram a atacar o Irã neste domingo em meio à escalada de tensão no Oriente Médio. Segundo autoridades americanas, os alvos foram sistemas de mísseis, defesas aéreas e embarcações da Guarda Revolucionária. O confronto começou após um ataque iraniano a um navio no Estreito de Hormuz, rota estratégica para o transporte de petróleo. Em resposta, o Irã também realizou ações contra países da região. O presidente do parlamento iraniano afirmou que a era dos acordos acabou.
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2: O trânsito ainda flui bem ali pela Prestes Maia, logo depois do momento em que o motorista deixa a Anhanguera para ir até o centro, mas já está bem carregado na passagem pela João Jorge, no caminho que leva até o Terminal Central. Quem sai dessa região e vai no sentido da rodovia Anhanguera segue com boas condições por ali. 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Daqui a pouco a gente volta com mais informações por aqui. 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
0: Agora 7:01.
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1: Canetas emagrecedoras ilegais entram no Brasil pela fronteira com o Paraguai, acendem alerta das autoridades. Mais de 158 mil unidades já foram apreendidas, além de uma tonelada de produtos enviados da China, com chegada inclusive por Viracopos em Campinas. Os medicamentos incluem substâncias ainda em teste como a retratuída, sem registro na Anvisa. Especialistas alertam para o risco à saúde, já que não há garantia sobre a composição e também a segurança. O usuário chegou a ser hospitalizado após o uso.
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2: Renato, de volta para falar que a Avenida das Amoreiras já tem lentidão ali da Tancredo Neves até a passagem pela Beatriz Bienrembá, para quem está vindo no sentido da rodovia Anhanguera e para o centro de Campinas. Depois que passa pela Anhanguera, inclusive, também já está bem carregado desde a Benigno Ribeiro até a Las Casas dos Santos. Para quem vai no sentido do bairro, condição pela Amoreiras é de trânsito bom. 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
1: Muito obrigado, Robson. Agora 7:19 em Campinas.
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1: O governo federal criou um novo sistema para recuperar contas do gov.br após roubo ou perda de celular. A medida foi anunciada neste fim de semana e promete reduzir a burocracia e agilizar o acesso. Agora o usuário pode recuperar a conta por meio de um e-mail cadastrado com verificação de identidade por reconhecimento facial. Segundo o governo, o processo que antes podia levar até 3 dias passa a ser mais rápido. Atualmente, 177 milhões de brasileiros têm cadastro na plataforma.
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1: Robson novamente conosco. Alô, Robson.
2: Renato, de volta com o trânsito para falar da Anhanguera, que tem lentidão vindo de Hortolândia e de Sumaré para Campinas, ali na altura da passagem pelo quilômetro 106 até o 104, no acesso a Dom Pedro. Depois dali a condição melhora para quem vai no sentido do interior. Pela Anhanguera agora, a condição de trânsito é boa. 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
1: Agora 7:36.
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0: Inspira FM Titãs, é preciso saber viver.
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0: 6 estudantes brasileiros viajam para a China para disputar a 67ª Olimpíada Internacional de Matemática em Xangai neste mês de julho. Eles foram selecionados após conquistarem medalhas de ouro na Olimpíada Brasileira de Matemática do ano passado e passam por rotina intensa de estudos com acompanhamento de professores especializados. A equipe representa o Brasil em uma competição que reúne centenas de jovens de mais de 100 países e segue até o dia 21.
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0: Robson traz atualizações para você do movimento em Campinas. Robson.
2: De volta com o trânsito, que está complicado ali pelo Anel Viário Magalhães Teixeira, desde a passagem pelo quilômetro 6 até o 2, ali no acesso para Dom Pedro. Depois dali a condição melhora. Para quem vai no sentido de Valinhos agora por ali, caminho bom sem problemas também. 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
0: Agora faltam 3 para as 8.
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0: Vanessa Carlton, A Thousand Miles na Inspira FM, faz bem ouvir. Agora 8h05 em Campinas.
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0: Mesmo com a redução das exportações de carne bovina para a China, o brasileiro não deve sentir alívio no bolso neste momento. Economistas explicam que os frigoríficos reduziram o abate de bois, o que impede o aumento da oferta e queda nos preços nos supermercados. A expectativa é de que a carne possa ficar até mais cara no fim do ano, com a combinação de menor disponibilidade de gado, efeito do El Niño sobre os pastos e preparação das exportações para a retomada das compras chinesas em janeiro.
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0: Na Inspira FM, Bruce Springsteen, Secret Garden.
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0: Os casos de pneumonia cresceram 44% no estado de São Paulo nos primeiros 4 meses do ano, em comparação com o mesmo período do ano passado, acendendo alerta no inverno. Segundo o Ministério da Saúde, o Brasil registrou 47.285 casos entre janeiro e abril, com maior risco para idosos e crianças. O tempo seco, o frio e a permanência em ambientes fechados favorecem a circulação de vírus e bactérias. Para reduzir o risco, os especialistas recomendam manter ambientes ventilados, beber bastante água, lavar as mãos com frequência, manter a vacinação em dia, incluindo a pneumovinte para crianças menores de 5 anos de idade.
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0: Alô, Robson, novidades?
2: O Renato, a Via Expressa Valdemar Pascoal está muito congestionada nesta manhã ali na Aquidaban. Desde Álvares Machado, tudo travado até o final do Bosque do Jequitibás, até o entroncamento com a Moraes Salles. Para quem vai do lado contrário, a partir da Coronel Quirino, a condição é boa. 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
0: Agora 8h25 em Campinas.
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0: Alicia Keys, 8h41.
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0: As interrupções de energia causadas por pipas aumentaram na região metropolitana de Campinas entre janeiro e maio deste ano. Segundo a CPFL Paulista, os casos subiram 6,5%, de 1.746 para 1.859 ocorrências. Campinas lidera o ranking com 277 registros neste ano. Em Sumaré, as ocorrências passaram de 61 para 81. E em Hortolândia, de 62 para 101 ocorrências. A CPFL reforça que soltar pipa perto da rede elétrica e usar cerol ou linha chilena causa riscos de acidentes e quedas de energia e orienta a evitar fios e postes e nunca tentar retirar pipas presas na fiação.

0: Inspira FM, Roberta Campos, Minha Felicidade.
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0: Começa neste mês o vencimento do licenciamento anual de veículos. Motoristas de Campinas, da região metropolitana e de todo o estado devem ficar atentos. Placas de final 1 e 2 precisam regularizar a situação até o último dia útil de julho. A taxa é de R$ 174,08 e pode ser paga pelo portal do Detran, SP, Internet Banking, aplicativos, caixas eletrônicos ou Pix, usando o número do Renavan. Lembrando que rodar com o licenciamento vencido é infração gravíssima com multa, 7 pontos na carteira e possibilidade de remoção do veículo ao pátio.
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0: As últimas informações com o Robson Ramos. Alô, Robson.
2: O Renato, a Via Expressa Valdemar Pascoal está muito congestionada nesta manhã ali na Aquidaban. Desde Álvares Machado, tudo travado até o final do Bosque do Jequitibás, até o entroncamento com a Moraes Salles. Para quem vai do lado contrário, a partir da Coronel Quirino, a condição é boa. 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
0: Muito obrigado, Robson. Terminando esta edição do Inspira pela Manhã, frente fria derruba temperaturas e traz nevoeiro em Campinas e região. Casos de pneumonia sobem 44% em São Paulo e acendem alerta neste inverno. E o licenciamento 2026 em São Paulo. Placas finais 1 e 2 devem regularizar documento até o final deste mês. Eu sou Renato Zadia, muito obrigado pela sua companhia. Daqui a pouquinho você tem Ana Martins na programação, em seguida Márcio Cruz e no final da tarde Jorge Moreno com o checklist. 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Até amanhã. Renato Zadi de volta, 6 da manhã. Tchau.
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7: Excelente segunda-feira para você, ouvinte da Inspira FM, que esteve em ótima companhia até aqui com o Renato Zadio. Sou a Ana Martins, chego para ficar com você até uma da tarde em 97.7. Já relembrando um sucesso do Richard Marx para abrir essa

0: Cantora Celine Dion, A New Day Has Come, na Inspira FM. Faz bem ouvir.
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3: Uma nova massa de ar frio avança sobre o estado de São Paulo nesta segunda-feira e derruba as temperaturas e pode fazer desta semana a mais fria do ano em Campinas e no interior. A previsão indica mínima de 10 graus e a máxima de 19 graus hoje, com o céu nublado, sensação de frio e chance de chuva fraca, e o ar polar mantém as manhãs abaixo dos 10 graus Celsius até quinta-feira, com mínima de 7 graus na terça, entre 8 graus e 9 graus na quarta-feira e quinta-feira. E a Unicamp está construindo em Campinas a Vila dos Startups, novo complexo do Parque Científico e Tecnológico da Universidade para abrigar mais de 60 empresas de tecnologia. Com mais de 4 mil metros quadrados, o espaço será gerenciado pela Agência de Inovação Inova Unicamp e foi criado após o parque atingir a ocupação máxima em 2025. O local terá salas privativas, áreas para laboratório e ambientes de convivência entre os empreendedores, pesquisadores e investidores, com projeto voltado à sustentabilidade e preservação da vegetação.
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Daddy Swims, Don't Stop Believing, é a trilha sonora da Inspira para te acompanhar onde quer que você esteja, também através do nosso aplicativo. Agora juntos, Renato Russo e o Paulo Ricardo.

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0: Para fechar essa hora, Can You Feel the Love Tonight com Elton John? Essa é a Inspira FM. 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
3: O atacante Neymar reagiu a um vídeo criado com inteligência artificial que sugere sua participação na Copa do Mundo de 2030, comentando a publicação com emojis de emoção. No conteúdo, diferentes versões do jogador em várias idades conversam sobre a carreira e uma delas aparece segurando a taça do Mundial de 2030 em uma narrativa que tenta convencê-lo a disputar mais uma Copa. Apesar dele já ter indicado que o torneio de 2026 seria o último da sua trajetória em mundiais. E o Planetário Municipal de Campinas terá entrada gratuita nesta terça-feira, dia 14, em comemoração aos 252 anos da cidade. Serão três sessões abertas ao público, às 15, 16 e 17 horas, com 60 vagas por horário, e os ingressos devem ser retirados na bilheteria da Lagoa do Taquaral entre as 2h30 da tarde e as 5 da tarde, por ordem de chegada, com limite de até 5 convites por pessoa.
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4: Uma traficante inspirou uma das canções mais românticas da música brasileira. Depois do intervalo, eu te conto essa história direitinho aqui na Inspira FM.
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5: Uma traficante foi a musa inspiradora de uma das canções mais românticas da música brasileira. Eu sou o Raul Rufo e você tá na Inspira FM. Essa história começa em Minas Gerais, passa pelo Rio de Janeiro e termina em São Paulo. Uma jovem nasceu de uma união improvável. A mãe, mineira, um dia foi num circo internacional e conheceu um trapezista europeu da Península Ibérica. Ela foi embora com o trapezista junto com o circo. Então essa menina cresceu entre lonas e viagens. E essa mistura da mãe mineira com o pai europeu da Península Ibérica acabou gerando nela uma beleza diferente que chamava a atenção por onde ela passava. Ainda adolescente, ela saiu do circo e foi parar no Rio de Janeiro. Eram os anos 70. Ela acabou se envolvendo com o tráfico de LSD. Um dia, no meio de uma blitz em Ipanema, ela teve a audácia de vender droga no engarrafamento da blitz. Até que um homem comprou tudo o que ela estava vendendo. Não porque ele usasse, mas para livrar ela do risco de ser presa. Esse homem achou ela muito bonita e muito nova e ficou preocupado dos policiais verem ela vendendo aquilo por ali. Naquela mesma noite, ele encontrou ela desacordada na calçada. Levou a jovem para casa. Junto com os amigos, conversaram, cuidaram dela e acabaram virando amigos no outro dia. Nada aconteceu entre eles, mas ela nunca mais saiu da cabeça dele. Anos depois, já em São Paulo, esse mesmo homem saiu para beber numa noite fria. Voltou bêbado, quase sem conseguir andar, e bateu na porta de um amigo que ficava no meio do caminho para ele não morrer de frio até conseguir chegar na casa dele. Chegando lá, esse amigo puxou um violão e tocou uma melodia. E ali, no meio da madrugada, ele escreveu uma letra inteira, sem parar, lembrando daquela garota do passado. No dia seguinte, ele nem lembrava que tinha escrito. E foi assim, depois de uma paixão de Gutenberg Guarabira por uma moça do circo, que ele e Flávio Venturini escreveram Espanhola. E você ouve agora, aqui na Inspira.

Só na Inspira você ouve uma hora direto de música, Young and Silver Fox Moonshine. Agora tem essa clássica do Bill Medley com a Jennifer Warners, The Time of My Life.

0: sempre bom estar junto com você na Inspira FM. A gente curtiu por aqui a Adriana Calcanhoto. Agora tem informações do trânsito.
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2: Bom dia, um excelente final de manhã de segunda-feira para você que está aqui com a gente na Inspira. E eu começo falando do seu caminho pela rodovia Professor Zeferino Vaz, que no sentido de Campinas, ali em Paulínia, tem congestionamento do quilômetro 125 até o 123. Depois, melhora, segue numa boa, inclusive passando ali pela Dom Pedro e até a Avenida Doutor Teodureto de Almeida Camargo. Para quem pega a rodovia Professor Zeferino Vaz, sentido norte a sentido interior, tudo livre agora. 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

0: A última dessa hora na Inspira, o Djavan Esquinas, chegando as informações do jornalismo e do trânsito para você, ouvinte.
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3: A partir desta segunda-feira, 13 de julho, o Grupo São Leopoldo Bandique passa a atender pacientes do SUS na Casa de Saúde em Campinas, com a oferta inicial de 27 leitos destinados à rede pública. A Faculdade de Medicina vai operar em uma ala própria do prédio histórico, com previsão de ampliar a capacidade e inaugurar ainda em julho uma área cirúrgica voltada ao SUS, sem atendimento em pronto-socorro. Enquanto Veracruz mantém de forma independente seus serviços de urgência, ambulatório e internação no mesmo edifício. E as semifinais da Copa do Mundo deste ano estão definidas e começam nesta terça-feira com França enfrentando a Espanha às 16h, horário de Brasília. Na quarta também às 16h, Inglaterra e Argentina fazem o outro duelo, em clássico marcado por forte rivalidade histórica, e os vencedores dos dois jogos avançam para a decisão do Mundial, no domingo, 19 de julho.
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0: De olho agora no seu caminho pela Via Expressa Valdemar Pascoal. E para quem vai no sentido do centro, o caminho vai parar a partir da Rua Álvares Machado. Tem obras ali na passagem pela Marechal Carmona e depois o caminho segue bem até a João Jorge. Para quem vai pro centro, pode sair pela Quidaban, depois pegar Álvares Machado até o Terminal Central, e para quem vai até a Anhanguera, segue pela João Jorge e depois Prestes Maia. 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

0: 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Sam Smith com Normani tem informações do trânsito atualizadas para você.
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2: Atenção você que utiliza a rodovia Anhanguera. Agora tem acidente sentido São Paulo na altura do quilômetro 109 em Sumaré. 1 quilômetro de congestionamento desde o 110 e depois do 109 o caminho melhora e só volta a ter parada lá na frente, já em São Paulo, do quilômetro 12 até o 11 na marginal. Já a rodovia dos Bandeirantes só fica lenta no finalzinho, do quilômetro 16 até o 13 na marginal Tietê. 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

0: Ritalin Saúde é o que a gente deseja sempre para você, ouvinte da Inspira FM. Aproveite para curtir a melhor programação a partir de agora com o Márcio Cruz. Eu sou a Ana Martins. Volto amanhã a partir das 9 da manhã.
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3: Estudo do Observatório PUC Campinas aponta que carnes preparadas, pneus, motores elétricos produzidos na região metropolitana de Campinas estão entre os itens mais expostos à tarifa adicional de 25% proposta pelos Estados Unidos sobre importações brasileiras. Esses setores têm forte tendência do mercado americano e pouca proteção na lista de exceções, o que pode gerar impactos mais severos para algumas empresas e municípios da região no médio e longo prazo, apesar de o efeito agregado sobre a região metropolitana de Campinas ser considerado limitado pelos economistas. E os casos de pneumonia aumentaram 44% nos primeiros 4 meses deste ano em São Paulo, em relação ao ano passado, o que acende um alerta para o inverno. O tempo seco, frio e ambientes fechados favorecem vírus e bactérias, elevando o risco de infecções respiratórias em idosos e crianças. Para prevenir, médicos recomendam manter ambientes ventilados, boa hidratação, lavar as mãos com frequência, buscar atendimento em caso de febre, tosse e falta de ar e manter a vacinação em dia com a Pneumo20 para crianças menores de 5 anos e vacina contra a gripe.
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7: Olá, excelente tarde de segunda-feira para você que ouve Inspira FM. Os melhores conteúdos estão aqui, então acesse nosso site, siga a gente no Instagram também. Te convido aí, você que tem seu dispositivo digital, baixe o nosso aplicativo. Eu sou o Márcio Cruz, prazer falar contigo. E para começar tem Lewis Capaldi.

é a Vanessa Rangel, Palpite. Os melhores sons estão aqui na Inspira FM. Uma boa tarde pra você. Trevor Horn e Seal.

Esse é o Gonzaguinha, lindo Lago do Amor. 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Baixe aí se você ainda não tem no seu smartphone. 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Chic, Le Free.

0: Christina Perry, pra gente fechar essa hora aqui na Inspira, vamos fazer uma pausa agora pro jornalismo que chega aqui te atualizando com as informações desta segunda-feira. Já já vou tocar a Madonna, vai ter Ana Vitória e Guilherme Arantes, a Ferg passa por aqui também, Duran Duran e muito mais. 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
3: A Organização para a Cooperação e Desenvolvimento Econômico afirma que, por enquanto, o avanço da inteligência artificial não provoca uma queda generalizada do emprego no país membro, onde a taxa de desemprego segue baixa, em torno de 4,9%. A IA já muda o perfil das vagas e das competências mais valorizadas, o que torna a entrada de jovens no mercado mais difícil. Mas, segundo a entidade, a tecnologia está transformando a forma de trabalhar, mais do que reduzindo o número de postos de trabalho. E a região metropolitana de Campinas registrou em média 12 interrupções de energia por dia causadas por pipas entre janeiro e maio deste ano. O total de ocorrências subiu de 1.746 em 2025 para 1.859 em 2026, uma alta de 6,5%, com Campinas liderando os casos, com 277 registros, o equivalente a uma queda de energia a cada 13 horas.
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melhores sons nacionais passam por aqui também. Titãs, Marvin. E essa é a Inspira FM, faz bem ouvir. Seguimos agora com o Tony Braxton.

0: Cris, pra gente fechar mais uma hora aqui na Inspira, sempre na companhia da boa música. Eu volto já já com Ahá, vai ter Maroon 5, Ivete Sangalo, Criolo, Coldplay e muito mais. 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
3: Campinas vai adotar a partir do ano que vem um método que usa mosquitos Aedes aegypti com uma bactéria natural chamada Wolbachia para reduzir casos de dengue, zika e chikungunya. Esses mosquitos serão produzidos em uma biofábrica na cidade, soltos por 26 semanas, em período de menor circulação da doença. A expectativa é uma queda de 60% a 80% dos casos a partir de 2028, com acompanhamento de instituições de saúde e complemento às ações de vacinação e combate a criadouros. E agora uma curiosidade da Copa. Para reduzir questionamentos sobre imparcialidade, árbitros da Argentina não serão escalados para jogos da seleção inglesa e árbitros ingleses não apitam partidas da seleção argentina. A medida é influenciada pela rivalidade entre os dois países, marcada pela Guerra das Malvinas em 82. O conflito durou 74 dias, foi travado pelas ilhas do Atlântico Sul e terminou com a rendição da Argentina e a manutenção do controle britânico sobre o território. Desde então, a disputa pela soberania das ilhas segue em debate político e segue presente em cânticos e símbolos usados por torcedores e jogadores.
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0: Supertramp, pra gente fechar mais uma hora aqui na Inspira, faz bem ouvir. Ótima tarde, boa segunda-feira, daqui a pouquinho eu volto tocando aqui a boa música com Level 42, vai ter Skank, Seal, George Harrison e muito mais. Essa é a Inspira FM, faz bem ouvir.
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3: Pesquisa BTG Nexus, divulgada nesta segunda-feira, aponta Lula na frente da disputa pela presidência neste ano contra Flávio Bolsonaro, tanto no primeiro quanto no segundo turno. No cenário estimulado do primeiro turno, Lula tem 40% das intenções de voto e Flávio Bolsonaro 34%, com outros possíveis candidatos em patamares menores. Em uma simulação de segundo turno entre os dois, Lula aparece com 47% e Flávio Bolsonaro com 44%, dentro da margem de erro de 2 pontos percentuais. E o presidente da FIFA, Gianni Infantino, afirmou que a entidade vai analisar a possibilidade de ampliar a Copa do Mundo de 2030 para 64 seleções, 16 a mais que o formato atual com 48 equipes. A discussão deve ocorrer depois da Copa deste ano, que é a primeira com 48 participantes, número que já foi ampliado em relação às edições de 98 e 2022, disputadas por 32 seleções. Segundo Infantino, a ideia é permitir que mais países, especialmente menores, tenham chance de jogar o Mundial e manter um incentivo para desenvolver o futebol.
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4: Só aqui na Inspira você fica sabendo qual grande sucesso nasceu da amizade entre dois dos maiores artistas brasileiros. Eu sou o Raul Rufo e depois do intervalo eu vou te contar como isso aconteceu.
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1: Eu sou o Raul Rufo e tô aqui na Inspira FM, porque só aqui você fica sabendo que dois dos maiores artistas da música brasileira ficaram amigos e dessa amizade nasceu um grande sucesso. Um homem e uma mulher. Eles se aproximaram no fim dos anos 90, no Rio de Janeiro, em noites intermináveis de música, conversa e conexão. Toda a música dele, que ela cantava, parecia ganhar outra força. Com o tempo, aquela amizade virou convivência diária, cumplicidade e intimidade. E foi ali que ele começou a reparar em detalhes simples. O jeito dela falar, de andar e um par de tênis que ela usava quase todos os dias. Aquilo virou símbolo da presença constante, da rotina compartilhada, da amizade que parecia não precisar de explicação. Um dia ele transformou tudo isso em música, escreveu sobre se apaixonar, sobre caminhar junto e sobre aquele tênis que ela nunca tirava do pé. E aí ele mostrou essa canção pra ela. Ela não disse nada. Ele achou que tinha ido longe demais na declaração e gravou sozinho. Até que, sem avisar, no bis de um show histórico que ela fez, Cássia Eller se sentou, pegou o violão e começou a tocar pra Nando Reis, All Star, que você ouve agora aqui na Inspira.

Bad Twins, Bad Dreams, aqui na Inspira em 97.7. 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Jimmy Cliff.

Dexter, pra gente fechar mais uma hora aqui na Inspira, faz bem ouvir. Eu, Márcio Cruz, já me despeço. Quem comanda a partir de agora aqui é o Moreno, que traz mais uma edição do Checklist com música e informação na medida certa para você. Até mais.

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0: Inspira FM, faz bem ouvir Zélia Duncan quase sem querer. Agora 5:11.
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0: É a partir de terça-feira em Campinas e em grande parte do estado, o tempo segue sob influência de massa de ar frio e seco. Com céu com poucas nuvens, mínimas entre 8 graus e 10 graus na região de Campinas, até quinta-feira. Prepare o casaco, hein? Com sensação de frio intenso nas madrugadas e primeiras horas da manhã. Segundo a Defesa Civil Estadual e serviços de meteorologia, a partir de quinta, as temperaturas começam a subir gradualmente e as máximas voltam a se aproximar dos 25 graus no fim de semana, inclusive reduzindo a intensidade do frio. Vamos às informações do trânsito.
3: Olá, Jorge Moreno, boa tarde para você, para o ouvinte Inspira FM. Trânsito de maneira geral, com pouco movimento nas principais vias e corredores. Um pouco mais de movimento agora na Doutor Moraes Salles, entre a Irmã Serafina e o Terminal Central de Campinas. A Orozimbo também já tem um pouquinho mais de lentidão sentido centro na passagem pela Avenida Brasil, mas ainda não é congestionamento. Sistema Anhanguera Bandeirantes, nas duas direções na passagem por Campinas, por enquanto tudo tranquilo. E lembrando, de Campinas para São Paulo, chegando em São Paulo, das 5 às 8, hoje vale rodízio no centro expandido para carros com placas finais 1 e 2. Hora H Honda, HRV Linha City, WRV com bônus de 15 mil ou HRV 2026 com taxa zero. E muito mais. Aproveite. 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

0: Inspira FM faz bem ouvir Cidade Negra e Lulu Santos, sábado à noite, agora 5h29.
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0: E Copenhague, na Dinamarca, foi eleita a melhor cidade para se viver em 2026, segundo o levantamento da Economist Intelligent United, divulgado em julho. O estudo avaliou 173 cidades com base em estabilidade, saúde, educação, infraestrutura e cultura. A capital dinamarquesa lidera pelo segundo ano seguido. Viena aparece em segundo lugar e Melbourne em terceiro. O ranking também aponta melhora na saúde em cidades asiáticas e queda na estabilidade em regiões afetadas por conflitos. Vamos às informações do trânsito.
2: De volta na Inspira para falar de uma ocorrência na Senador Saraiva, pista interna, na altura da Benjamin Constant. Motorista reduz a velocidade desde a José Paulino. A pista externa, a partir da Jorge Miranda, já tem congestionamento desde a Delfino Sintra, anda e para até a Senador Saraiva. Um pouquinho de paciência nesse pedaço. Anel viário com boas condições, com exceção do trecho de sempre nesse horário. A Dom Pedro tem redução de velocidade na aproximação ao 104 da rodovia Anhanguera. 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

0: Inspira FM, faz bem ouvir Caetano Veloso. Dar agora 5h43.
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0: E o ministro Alexandre de Moraes suspendeu por 90 dias as visitas do senador Flávio Bolsonaro ao pai, ex-presidente Jair Bolsonaro, que está em prisão domiciliar. A medida foi tomada após Flávio ler em rede social uma carta escrita por Bolsonaro em apoio à sua pré-candidatura, o que Moraes entendeu como uso indevido do direito de visita e violação da proibição de atuação em redes sociais por intermédio de terceiros. A defesa de Bolsonaro terá 48 horas para explicar se ele sabia que a carta seria divulgada.
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2: Inspira FM, faz bem ouvir. Agora 6:00. Jaguariúna vai criar uma unidade de pronto atendimento exclusiva para idosos com 60 anos ou mais, integrada à UPA Doutora Ana Olívia Bentivoglio. A nova ala, chamada de UPA 60+, será voltada à urgência e emergência desse público, com estrutura adaptada e fluxo específico para reduzir tempo de espera e organizar melhor o atendimento. As obras já começaram, mas ainda não há data divulgada para a abertura da unidade. Vamos às informações do trânsito.
3: De volta na Inspira para falar de ocorrência na Lix da Cunha, sentido centro, a pelo menos 700 metros depois da passagem pela Praça João dos Santos Teixeira. Motorista reduz a velocidade desde antes da praça, um trecho aí de quase 1 quilômetro de anda e para, paciência. Pelo menos 10 minutos é o tempo que o motorista vai gastar nesse pedacinho da Lix depois da ocorrência Caminho Livre. Lix da Cunha congestionada para quem vai em direção a Monte Mor, a partir da Praça João dos Santos Teixeira até o quilômetro 1 da Robert Bosch, na aproximação com a da Alberto Panzan. Apenas excesso de veículos. 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

0: Inspira FM, faz bem ouvir Engenheiros do Havaí. Somos quem podemos ser. List.
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0: E o preço médio do prato feito no Brasil chegou a R$ 31,90 em junho, segundo o levantamento da Faculdade do Comércio de São Paulo. O valor subiu cerca de 5,4% em relação a março, quando era R$ 30,27. E pouco mais de 7% na comparação com janeiro, quando custava R$ 29,77. Sul e Centro-Oeste têm os maiores preços, acima de R$ 34,00, enquanto Norte e Nordeste registram valores próximos a R$ 30,00, o que evidencia diferenças regionais no custo da refeição básica.
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2: 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Agora 6h36. E a partir desta segunda-feira, 13 de julho, o Grupo São Leopoldo Mandic passa a atender pacientes do SUS na Casa de Saúde em Campinas, com a oferta inicial de 27 leitos destinados à rede pública. A Faculdade de Medicina vai operar em uma ala própria do prédio histórico com previsão de ampliar a capacidade e inaugurar ainda em julho uma área cirúrgica voltada ao SUS, sem atendimento em pronto-socorro, enquanto Veracruz mantém, de forma independente, seu serviço de urgência, ambulatório e internação no mesmo edifício. Vamos às informações do trânsito.
3: Olá, Moreno. Tô de volta na Inspira para falar da rodovia Anhanguera congestionada, reflexo de um acidente no quilômetro 109 na pista interna, sentido Americana. O caminho tá no anda e para desde antes do anel viário no 103. A pista lateral, apesar de intensa, tira você desse congestionamento. Depois do 109, passando a ocorrência, aí a Anhanguera vai livre para Americana. Entre a Americana e a chegada à região de Campinas, a Anhanguera e a Adalberto Panzan, boas. 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
2: 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Agora 6h49. E os preços internacionais do petróleo subiram mais de 9% nesta segunda-feira, após o presidente dos Estados Unidos, Donald Trump, anunciar a cobrança de pedágio de 20% sobre cargas que passam pelo Estreito de Hormuz e a retomada de bloqueios a portos iranianos. Bom, o barril tipo Brent para setembro fechou em US$ 83,30, alta de 9,59%. E o WTI para agosto encerrou em US$ 78,14, avanço de 9,42%. A escalada ocorre em meio a novos ataques entre forças dos Estados Unidos e do Irã na região do Golfo, o que aumenta a preocupação com custos de energia e pressão sobre a inflação global.
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2: 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Agora 7:02. E o Planetário Municipal de Campinas terá entrada gratuita em comemoração aos 252 anos da cidade. Serão três sessões abertas ao público amanhã às 15 horas, 16 e 17 horas, com 60 vagas por horário. E os ingressos devem ser retirados na bilheteria da Lagoa do Taquaral entre 14:30 e 17 horas, por ordem de chegada, com limite de até 5 convites por pessoa. Vamos às informações do trânsito.
3: Olá, Moreno. Olá, ouvinte. Inspira FM. Muita atenção. Tem acidente travando a pista sul do anel viário. Ocorrência no quilômetro 128 da Dom Pedro, na passagem pela rodovia Heitor Penteado. Tem anda e para por 5 quilômetros desde o shopping. Pelo menos 30 minutos é o tempo que o motorista vai gastar nesse trecho. 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
2: Inspira FM, faz bem ouvir. Agora 7:17. As semifinais da Copa do Mundo de 2026 estão definidas e começam amanhã com França e Espanha às 16h, horário de Brasília. Na quarta, também às 16h, Inglaterra e Argentina fazem outro duelo em clássico marcado por forte rivalidade histórica. Os vencedores dos dois jogos avançam para a decisão do Mundial no domingo, 19 de julho.
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0: Inspira FM faz bem ouvir Cazuza Exagerado. Agora 7h32.
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0: Pesquisa BTG Nexus, divulgada nesta segunda-feira, aponta Lula na frente da disputa pela presidência em 2026 contra Flávio Bolsonaro, tanto no primeiro quanto no segundo turno. No cenário estimado no primeiro turno, Lula tem 40% das intenções e Flávio Bolsonaro 34%, com outros possíveis candidatos em patamares menores. Em uma simulação de segundo turno entre os dois, Lula aparece com 47% e Flávio Bolsonaro com 44%, dentro da margem de erro de 2 pontos percentuais. Vamos às informações do trânsito.
2: De volta na Inspire, um alerta. A pista sul do anel viário ainda travada, reflexo de ocorrência no 128, logo depois da Avenida Mackenzie. Congestionamento aumentou agora desde o quilômetro 134. Você pode utilizar norte e sul, mais à frente, utilizar a Doutor Moraes Salles e a Rodovia Heitor Penteado e aí sim acessar a Dom Pedro na direção de Atibaia. Do outro lado, a pista norte do anel viário tem redução de velocidade, tá, a partir do 141 até a chegada ao 104 da Rodovia Anhanguera, que está bem congestionada ainda sentido Americana. 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
2: 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Agora 15 para as 8 e o presidente da FIFA, Gianni Infantino, afirmou que a entidade vai analisar a possibilidade de ampliar a Copa do Mundo de 2030 para 64 seleções. 16 a mais que o formato atual com 48 equipes. A discussão deve ocorrer após a Copa deste ano, que é a primeira com 48 participantes, número que já foi ampliado em relação às edições de 98 e 2022, disputadas por 32 seleções. Segundo Infantino, a ideia é permitir que mais países, especialmente menores, tenham a chance de jogar o Mundial e manter o incentivo para desenvolver o esporte.
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0: Inspira FM, faz bem ouvir George Michael, Father Figure. Agora faltando 2 minutos para as 8.
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0: Campinas vai adotar a partir de 2027 um método que usa mosquitos Aedes aegypti com a bactéria natural chamada Wolbachia para reduzir casos de dengue, zika e chikungunya. Esses mosquitos serão produzidos em uma biofábrica na cidade e soltos por 26 semanas, em um período de menor circulação da doença. A expectativa é de queda de 60% a 80% dos casos a partir de 2028, com acompanhamento de instituições de saúde e complemento às ações de vacinação e combate a criadouros. Vamos às últimas informações do trânsito com Gilberto Souza.
3: Olá Moreno, olá ouvinte Inspira, me despeço nesta véspera de feriado dizendo que o trânsito está um pouco mais tranquilo, mas atenção com a Avenida das Amoreiras, está saindo de Campinas agora, o caminho já trava desde um pouco antes da rodovia Anhanguera, reflexo de uma ocorrência na altura da Rua Bragança Paulista, já quase chegando ali à Avenida Tancredo Neves. Atenção, Amoreiras, para quem segue na direção do centro de Campinas, aproveita, bom caminho, nenhuma dificuldade. 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
0: E você ouviu no checklist de hoje, frio intenso em Campinas, massa de ar polar mantém mínimas de até 8 graus até quinta, com calor voltando no final de semana. Moraes suspende por 90 dias visitas de Flávio Jair Bolsonaro e dá 48 horas para a defesa explicar divulgação de carta. Petróleo sobe mais de 9% após Trump anunciar pedágio de 20% no Estreito de Hormuz e retomar bloqueio a portos iranianos. E eu fico por aqui com você até as 10 da noite, mas o Inspira volta amanhã às 5 em ponto. Para você, tudo de bom.
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Inspira FM, faz bem ouvir Rich, a vida tem dessas coisas. Bom, para você que tá sintonizado aí em 97.7 FM, vem aí a Voz do Brasil. Mas se você nos ouve pelo site ou aplicativos, continue com a programação da Inspira FM.